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1: Não.
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1: Não.
0: Tá bem, tá bem, tá bem. 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